0: parte final da época, o Real me contacta e faz-me a pergunta, mas faz-me a pergunta de um modo que praticamente já tinha resposta, que era: precisamos de ti. Se precisam de mim, vamos. Quando venho para o Real Madrid em 2010, eu venho para o Real Madrid depois de ganhar triplete, ganhei Champions, ganhei tudo com o Inter. Desta vez não ganhei nada antes de vir para aqui. Eu venho para aqui com base no conhecimento que o clube tinha de mim.
1: Quarta câmbia!
0: Isso para mim toca-me do ponto de vista do orgulho. E eu estava bem no Benfica, gostava de estar no Benfica. Mas o Real é o Real. E já está.

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1: טוב, זה, אתה יודע, הוא קצת הקיצות כאלה כן. אחד לשני.
2: לא, אבל ההבדל, תשמע, זה פלא היה לורד. הוא היה סוג של לורד. כן. הוא הבן אדם שאפילו...